0: Aqui em Canindé, obrigado, tem muito amor pra esses caras. Valeu,
1: galera. 9 horas e 6 minutos.
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1: 9:10.
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0: Eu avisei, viu?
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2: Bom demais. 9:31.
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0: Sensacional.
1: Aninha, muito obrigado, viu?
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0: apertado no Instagram.
1: Boa demais.
2: Rádio 9 horas e 53 minutos.

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0: Muito obrigado. 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
1: 10 horas e 30 minutos.
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0: Gostou? 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
1: 10 horas e 52 minutos.

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1: 11 horas e 12 minutos.
2: Existe uma teoria que se chama 90-10, onde uma pessoa tem 90% daquilo que você procura em alguém, só que você foca naqueles 10% que falta. Aí você sai pra rua, se aventura, e realmente você encontra aqueles 10%, mas não se deu conta que perdeu os 90%.

0: 11:21.
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2: 11 horas e 31 minutos.
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2: Onze horas e 42 minutos.
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1: Bom demais, gente. Uma salva de palmas pra essa banda maravilhosa que tá comigo aqui.
2: 11 horas e 50 minutos.
3: Essa é pesada, hein?

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1: 12 horas e 10 minutos.

0: 12:31.
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0: Obrigado, Romário! 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
1: 12 horas e 50 minutos.
0: Vambora!

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1: 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Rio Preto! Já diga Arnaldo e Zé Neto e Cristiano junto e misturado, hein?

0: Faz barulho! 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Obrigado pela presença aí, tá? Tamo junto, Renatinho também.
1: 13 horas e 2 minutos.
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1: Treze horas e 20 minutos.

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0: 13:30.
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0: Aqui em Canindé tem muito gente. Amor pra esses caras.
1: 14 horas e 24 minutos.
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0: essa música é cachorrinha, viu?
1: Seu Mimão.
0: Tu é doido, não? Então pro Murilo aí, meu filho.
2: 14 horas e 31 minutos.
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0: Eu avisei, viu? 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
1: Bom demais estar aqui com você.

0: Sensacional.
1: Aninha, muito obrigado, viu?
2: 14 horas e 51 minutos.
3: Bruno Rosa, Leite Romário.
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0: Ei, gurizada.
1: Lindo demais.
0: Ave Maria, que coisa boa.
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0: Espetáculo.
1: Boa demais.
2: Rádio. 15 horas e 11 minutos.

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0: 15:22.
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0: 15h32.
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0: Me amassou aqui, quase quebrou minha coluna. 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
1: 16 horas e 14 minutos.
2: Toda sem moderação, viu, bebê?

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0: Os 10% a gente deixa pro garçom, né não?
1: 16:32.
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0: 17 horas e 3 minutos.
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8: Vamos lá, é uma pancada atrás da outra, essa aqui é meu hino também. 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

Fiquem à vontade.

0: 17:30.
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0: 18 horas e 1 minuto.
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2: 18 horas e 10 minutos.
1: Ah, Rio Preto! Cheguei, Arnaldo, Zé Neto e Cristiano, junto e misturado, hein?

0: faz barulho! Olá, Dobinha! Tô te vendo, querido. Obrigado pela presença aí, tá? Tamo junto. Renatinho também.
1: 18 horas e 20 minutos.

0: Simone Mendes.
1: Esqueça tudo, pagode de qualidade.
0: Que coisa linda.
2: 18 horas e 31 minutos.
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5: O que será que tinha naquele áudio, hein, meu irmão?
6: César, eu também quero saber, viu?

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1: Muito obrigado, São Paulo!
2: 19 horas e 10 minutos.

0: 19h31.
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4: Ai, ai, ai, bebê. 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

0: Aqui em Canindé. Obrigado, tem muito amor pra esses caras.
1: 19 horas e 41 minutos.
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0: Raul que vira a mim.
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2: Que honra, cara.
0: Valeu, as meninas.
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3: 20 horas e 2 minutos.
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0: Sensacional.
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0: 20:31.
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0: 21 horas e 2 minutos.
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0: Me amassou aqui, quase quebrou minha coluna. 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
1: 21:31.
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5: Manda sem moderação, viu, bebê?

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1: 21 horas e 40 minutos.
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1: Existe uma teoria que se chama 90-10, onde uma pessoa tem 90% daquilo que você procura em alguém, só que você foca naqueles 10% que falta. 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
1: 21 horas e 50 minutos.

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1: 22:02.
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0: 22 horas e 32 minutos.
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1: Vinte e duas horas e 54 minutos.

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3: 23 horas e 2 minutos.
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2: 23 horas e 30 minutos.
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0: Meia-noite e um minuto.
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0: meia-noite e 21 minutos.
1: Ei, BH! 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

0: meia-noite e 30 minutos.
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1: Meia-noite e 41 minutos.

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3: Meia-noite e 52 minutos.

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1: Uma hora e um minuto.
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0: 1:32.
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2: Uma hora e 52 minutos.
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0: 2 horas e 2 minutos.
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0: Anotou aí?
1: 2:32.
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0: Hoje não.
1: Duas horas e 41 minutos.

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0: 3:01.
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1: Existe uma teoria que se chama 90-10, onde uma pessoa tem 90% daquilo que você procura em alguém, só que você foca naqueles 10% que falta. Aí você sai pra rua, se aventura, e realmente você encontra aqueles 10%, mas não se deu conta que perdeu os 90%.

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1: 3 horas e 20 minutos.
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0: 3:31.
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2: 3:42.
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1: 4 horas e 1 minuto.
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1: 4 horas e 12 minutos.

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3: 4 horas e 20 minutos.

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2: 4:31.
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1: 4 horas e 50 minutos.

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1: Cinco horas e 13 minutos.

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0: 5:32.
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0: Obrigado.
1: 5 horas e 50 minutos.
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0: 6:01.
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3: 6 horas e 10 minutos.

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0: 6:32.
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2: Bom demais. 6 horas e 40 minutos.

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0: Ei, gurizada.
1: Lindo demais.
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2: 6 horas e 53 minutos.

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1: Boa demais.
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3: 7:02.
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2: 7:10.
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0: 7:31.
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0: Muito obrigado. 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
1: Sete horas e 40 minutos.

0: 7:52.
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1: 8 horas e 1 minuto.
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1: 8:22.
2: Existe uma teoria que se chama 90-10, onde uma pessoa tem 90% daquilo que você procura em alguém. 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Aí você sai pra rua, se aventura, e realmente você encontra aqueles 10%, mas não se deu conta que perdeu os 90%.

0: 8:31.
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1: Desce mais uma.

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2: Oito horas e 52 minutos.
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0: 9:02.
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